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0: Quando a gente gosta, a gente tem que chegar e falar. Cara pra pessoa, não é? Tem que chegar aí.

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